0: Estou gostando. É para os meus filhos, noras e netos. É para toda a minha família. É para todos os que cuidam de vós. É para todos os que chamam. É para ti, é para Lucía.
1: Moitas gracias, Jesús. Pues unha apertiña grande e imos a bailar con esta canción tan veraniega, ¿vale?
0: Vale.
1: Boa noite, gracias. Chao, chao.
0: Igualmente.